mas recebi perdão. Justiça ele fez por mim, me estendeu a mão. Diga isso comigo, levante suas mãos, vai!

0: Obrigado, Renata Marim.
1: Glória a Deus.
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Em Êxodo, no capítulo 33, Moisés passa por um teste que foi fundamental para o propósito de Deus para a sua vida. Depois de um momento muito difícil, Deus vem até Moisés e diz: eu vou te dar vitória, eu vou conduzir o povo para entrar na terra da promessa, mas a minha presença não irá com vocês. Eu vou enviar um anjo para que ele possa conduzir vocês para o propósito que eu tenho para o povo de Deus, para o meu povo. E Moisés ali, ele passa no teste e nos dá uma tremenda lição, porque ele vira para Deus e diz assim: não, sem a tua presença não nos faça sair daqui. Moisés sabia que o abençoador é muito mais valioso do que a bênção. Moisés sabia que vitória sem Deus é fracasso, sucesso sem Deus não faz sentido, liberdade sem Deus é prisão. Ele sabia que só tem como ter algo verdadeiro na presença daquele que é a própria verdade. A lição de Moisés é extremamente relevante nos dias de hoje, que vivemos numa geração que valoriza muito mais a bênção do que o abençoador, que coloca os olhos nas mãos, naquilo que está nas mãos, e por isso perdem o foco da face, da presença do Senhor. E a grande ironia é que quando a pessoa coloca o foco na bênção e perde o foco do abençoador, ela acaba perdendo a bênção e o abençoador. Ao passo que quando ela sabe que não há nada mais valioso, nada mais lindo, nada mais maravilhoso do que a presença, do que a face, quando ela coloca os olhos na face, quando ela coloca os olhos no abençoador e coloca ele como prioridade, sim, ela recebe aquilo que há de mais valioso. E a Bíblia nos ensina que as bênçãos são acrescentadas, aquilo que está na mão é acrescentado. Mas eu creio que nesses dias Deus está preservando um povo remanescente, um povo que é apaixonado pela presença do Senhor, um povo que vai fazer parte dessa noiva, que coloca o noivo como sua prioridade.

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forte, que já não acredita mais na palavra que foi liberada sobre a sua vida. Se há alguém nessa noite que deixou de crer nas promessas liberadas pelo céu,

0: Aleluia.
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3: Essa canção eu quero dedicar para as pessoas que fazem a obra de Deus. E eu estou falando de gente que faz a obra de Deus, vive na obra de Deus, vive pela obra de Deus, dá a obra de Deus e para a obra de Deus. Talvez muitos não conheçam, mas tem gente que vive 24 horas para servir alguém, servir o reino, servir a obra de Deus. E algum dia o seu corpo ele vai cobrar. Não tem jeito, a gente, nós somos humanos. E quando eu escrevi essa música, meu corpo estava tendo espasmos, né? Tremendo. Porque quem faz a obra de Deus normalmente come fora do horário, dorme pouco, carrega problema de pessoas na cabeça, segredos que vão para o túmulo. Isso vai embrulhando dentro da gente. Hoje, pela misericórdia de Deus, eu sou cantor, viajo esse país inteiro, seja em igreja, eventos municipais. Eu sou missionário do Quero Almas, eu cuido de uma estrutura muito grande de cruzadas, de escola, de consultório, de viagens missionárias. Mas hoje também eu sou pastor de uma igreja, de um campo, na verdade. São algumas congregações. E chegou uma hora que o meu corpo começou a tremer. Eu comecei a ter coisas que eu não tinha. E eu aprendi uma coisa. E só para não esquecer de tudo que Deus deixou na minha responsabilidade, antes de ser qualquer coisa disso aí, eu sou pai, sou esposo, sou marido. E chega um momento que o corpo cobra. E eu descobri uma coisa: Deus vai permitir você descansar, mas Deus não vai permitir você parar. E foi assim que eu escrevi essa canção. E escuta como é que ela ficou.

descansei. Mande para alguém que faz a obra de Deus. Provavelmente Jesus vai falar com essa pessoa. Você conhece alguém que faz a obra de Deus? É a tua mão?

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1: Feche os olhos, vamos. Levante as suas mãos aí onde você está. Vamos. Adora esse nome. Nome que é sobre todo nome.

Ei, feche seus olhos agora. Levanta sua mão e começa a falar os nomes da sua família, diga. Levanta a voz, fala Pedro, Tiago, João, Maria, Marta, Talita, Francisco, Valdir, Aline, Giovanni, Davi, Samuel, Carolina. Vai falando, vai falando. Vai dando nome aos teus, vai dando nome aos teus. Vai dando nome aos teus, vai dizendo. Diga, diga o nome dele. Diga o nome dela. Eu não sei qual é o nome. Fala, Senhor, o João não é meu, o João é teu. Ele está guardado, ele está abençoado por ti. Diga o nome da sua empresa, diga, a minha empresa não é minha, ela é tua, Senhor. Eu não preciso me preocupar com

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0: É, rapaz, se Deus é por nós, quem será contra nós? Romanos 8:31. Glória a Deus! Glorificado seja o nome do nosso Senhor Jesus.
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0: Jesus tiveram suas vidas mudadas. Eu olho pela tua vida e eu vejo que algumas pessoas que estão aqui nesse ambiente, antes não eram nada, mas quando a presença de Deus entrou em sua vida, algo de sobrenatural aconteceu.
1: Sim.
0: Não existe nada melhor, Samuel, do que a presença do Espírito Santo. Quando o Espírito Santo chega,

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0: bendirei ao Senhor em todo o tempo.
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0: Piseiro, rapaz.
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Nem toda fé nasce no palco. Algumas nascem no silêncio. Nem todo justo vive dias fáceis. Às vezes o teste vem para provar quem permanece. Havia um homem, e a fé dele foi colocada à prova.

Então o céu falou sem explicar. Mostrou quem ele é, não veio justificar. Não era sobre bens nem posição. Era confiar mesmo sem compreensão.

às vezes é preparação. Quem permanece entende o propósito.

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0: Olá, olá! Muito bom dia! Estamos chegando! Agora são 6 horas e 33 minutos! Começando mais uma edição do meu, do seu, do nosso programa Bola e Manchete aqui na Parente FM 105,9, a rádio que toca a família. Hoje é terça-feira, 26 de maio de 2026. 6 horas e 33 minutos. Bom dia a você que já está de pé, fazendo café, preparando aí a criançada para ir para a escola. Você que já está no trabalho, você que já está a caminho, no carro, você que está em casa, onde você estiver, obrigado pelo carinho, pela audiência. Mais uma edição do programa Bola e Manchete nesta terça-feira. Eu agradeço toda a nossa equipe, agradeço a Deus, nosso Pai Celestial, que o Senhor possa nos abençoar nesse dia, nos dando o dia direcionado por Ele, abençoado por Ele em tudo que nós vamos fazer, seja para a honra e glória do nosso Deus. Agradecemos aí a nossa direção geral de programação, Doutor Alexandre de Paula, direção-geral Jaqueline Parente, no apoio Érica Pita, Carlin Pita, Felipe Salles, um abração também aí para Rui Silva, e eu sou Rogério de Paula. E vamos ficar juntos até 8 da manhã. Muitas notícias, informações, política, polícia, futebol. Aqui você fica bem informado, aqui você participa, interage conosco, reclama, faz aí a sua participação, né, durante a programação no quadro Povo Fala. 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Vamos então de canção, vamos música, vamos nos alegrar, vamos cantar. A música chegando, Banda Sonho e Louvor, são nossos hinos, são os mais pedidos, animados, agitados, na manhã de terça-feira aqui, na sua programação da Parente FM.
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Muito bem, estamos de volta, 6 horas e 40 minutos. Você ligado aqui no programa Bola e Manchete. Vamos, então, as manchetes do dia. Pai faz filhos reféns após agredir esposa com pauladas em São João da Baliza. Falta de professores. Há 2 meses, revolta pais em escola municipal. HGR deve fechar maio com 1.400 cirurgias realizadas. IMET mantém previsão de fortes chuvas em Roraima até o início de junho. Homem é preso após agredir mulher. E manteve, pior que manteve as crianças reféns, né? Receita Federal apreende 500 camisas falsificadas da seleção brasileira em Boa Vista. Dois homens são baleados após discussão por troca de música no carro. TRE define tempo e ordem de propaganda eleitoral na TV e rádio para candidatos nas eleições suplementares. Daqui a pouquinho vamos trazer tudo sobre futebol, esporte, sul-americana. A bola rola hoje, sul-americana e também na Libertadores.

0: Vamos trazer também as expectativas da Copa do Mundo. Tá chegando! Copa do Mundo 2026. Estas e outras notícias daqui a pouquinho. Você fica bem informado aqui na programação do programa Bola e Manchete. Vamos então com mais uma canção, a música chegando.
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1: Eita, ao velho gato, é mais pedida aí, né? 6 horas e 47 minutos, vamos então trazer aqui já as notícias, o futebol, a notícia, o esporte. Olha, temos aí, né, alguns técnicos do Campeonato Brasileiro aí já também balançando, né? Tivemos Brasileirão ontem também, Série A, tivemos a rodada de número 17, né? Ontem nós tivemos Coritiba 3, Bahia 2. Que fase vive o Bahia, hein? 3-2 de virada, né? O Bahia saiu na frente e o Coritiba virou para 3-2. Olha, o Coritiba melhorou um pouquinho aí na classificação, né? Teremos aí a próxima rodada, de número 18, já quase aí virando turno. O Coritiba com a vitória chegou e ultrapassou o próprio Bahia. Tava igual os dois, com 23 pontos, e agora o Coritiba foi a 26. Subiu o elevador, o Coxa ficou em sexto lugar com 26 pontos. É, rapaz, o Coxa vai ficar na Série A, hein? É. Mas uns 15 pontozinho aí, 17, tá garantido aí. Todo mundo faz as contas na Série A, né? 43, 42, 44, 45. É, as contas começam, meu. Tem torcedor aí que já começa a fazer as contas. É aquela conta onde mantém o time na Série A, para não ser rebaixado aí para a Série B. Hoje os quatro rebaixados são o Santos. Se o campeonato terminasse hoje, Santos, Mirassol, Remo e a Chapecoense. Hoje a bola rola, Copa Sul-Americana. Fase de grupo, a sexta rodada, última dessa rodada, fase de grupo. Teremos Palestino e Desportivo Riestra, Milionários e o Ringue. O São Paulo, Tricolor do Morumbi, entre campo contra o Boston River. O Grêmio enfrenta o Torque. O Santos enfrenta o Desportivo Cuenca. E o São Lourenço pega o Desportivo Recoleta. Amanhã teremos Atlético Mineiro e Porto Cabedio, Olímpia e Audax Italiano, Vasco da Gama e Barraca Central, Cienciano e Juventude, Racing e Independente Petroleiro, Caracas e Botafogo, River Plate e Blooming, Bragantino e Carabobo. Fechando aí a rodada, Tigres e Alianza Atlético e América de Cali e Maracanã na quinta-feira. Esses dois jogos acontecerão na quinta-feira, fechando a sexta rodada aí da Sul-Americana, né? Nós vamos então passar aqui. Essa rodada é a última desta primeira fase, né? É a última da primeira fase. Nós vamos trazer aqui a classificação para saber quem é quem. Passam dois, tem ainda a repescagem, né? Terceiro, os melhores terceiro lugar, creio que dois, os melhores, né, que ficarem aí em terceiro lugar, vai para uma repescagem. No grupo A, o Macará lidera com 9 pontos e o América de Cali tem 8. Né? Então, o Tigres ainda tem chance. No grupo B, o negócio está tudo aberto. Todo mundo tem chance, né? Porto Cabeia e Cienciano jogam aí, Atlético Mineiro, Juventus, todo mundo com 7, só o Juventus com 6. O grupo C do São Paulo tem 9, o Milionários tem 8 e o Ring 7. Tá em aberto aqui uma vaga, né? Tá tudo aberto aqui, as duas vagas estão abertas, só não o Boston River que tá fora já. No grupo D, São Lourenço Desportivo e Desportivo Cuenca e Santos. Santos joga por uma vitória e tem que torcer por outros resultados. Não depende aí praticamente só dele, né? É complicada a vida do Santos. Grupo E, Botafogo garantido, 13 pontos. O Caracas também.

O Flamengo enfrenta o Cusco. O Estudiantes enfrenta o Independente Medellín. Universitário enfrenta o Tolima. Amanhã teremos Independente Del Valle e Rosário Central. Libertad e Universidade Central. Peñarol e Santa Fé. Fluminense e Desportivo Laguaria. Corinthians e Platense. Bolívar Independente e Rivadavia. Na quinta-feira, Cerro Porteño e Sport Cristal. Palmeiras e Júnior. Boca e Universidade Católica. Cruzeiro e Barcelona. Aí fecha essa rodada de número 6 da Conmebol Libertadores. Nós vamos trazer aqui agora a classificação da Libertadores por grupo. O Flamengo já está garantido aí. O Independente e o Estudante vão brigar por outra vaga, né? O Flamengo tem 13 pontos, Independente 7, Estudante 6. O Cusco, só um ponto. Já deu tchau. O terceiro lugar é da Libertadores, da Sul-Americana não tem. É Libertadores, né? Que tem aí uma repescagemzinha aí na Libertadores. O terceiro colocado vai jogar os três melhores, o que fica melhor nessa, consegue esse ranking. A terceira posição vai para a Sul-Americana. No grupo B, o Coquimbo Unido tem 10 pontos, Tolima 7. E o Nacional e o Universitário 5. Aqui todo mundo brigando por uma vaga ainda, hein? Coquimbo Unido já está garantido com 10. Grupo C, Independente, rapaz. Rivadavia. A sensação, hein, rapaz? Quem diria? A sensação aí, né? Do futebol argentino e da Libertadores, 13 pontos, garantidíssimo. Segundo lugar, Bolívar e Fluminense, 5 pontos, vão brigar por outra vaga. E até o Desportivo Laguaria tem chance com 3 pontos, né? É, todo mundo aqui. Mas fica difícil aqui porque Independente Rivadavia vai pegar o Bolívar lá na altitude. E aí é difícil. Ganhar do Bolívar lá dentro é quase impossível. E Fluminense frente o Laguaria amanhã, né? É time imprevisível. Grupo D. Universidade Católica tem 10 pontos, Cruzeiro 8 e Boca Juniors 7. Estão brigando por uma vaga, duas vagas. Grupo E. Corinthians 11, em primeiro lugar com 11 pontos, garantido. Platense 7 e Santa Fé 5, briga por outra vaga. No grupo F, Cerro Porteño 10, Palmeiras 8. Sport Cristal 6 ainda briga por uma vaga. No grupo G, Mirassol 12, garantido. LDU 9, também quase garantido. Lanús tem 6, que vai depender aqui de saldo de gols. E no grupo H, Rosário Central tem 13, garantido. Independente 10, também garantido aqui. Já a Universidade deu tchau e Libertar também. 0 ponto Libertar, né? Essa é a classificação dessa fase de grupo da Conmebol Libertadores. Vamos esperar os jogos, vamos ver o que é que vai acontecer com os brasileiros. Vamos torcer!

0: Aqui no nosso futebol local, nós já falamos do Monte Roraima e São Raimundo, né? E pode garantir aí um valor aí de 100 mil com vaga no mata-mata da Série D, próxima fase, né? Monte Roraima e São Raimundo pode ganhar garantir aí 100 mil com vaga no mata-mata da Série D. Chegam as rodadas finais na primeira fase do Campeonato Brasileiro. Vai depender praticamente só deles, né? Tá mais fácil pro Mundão. Eu diria que tá mais fácil pro Mundão, porque o Mundão vai pegar o Gás. Só que é clássico regional. Com chance de reais de classificação no mata-mata, um incentivo financeiro importante em disputa. Caso avance a segunda fase da competição, os clubes roraimenses garantem mais 100 mil em premiação concedida pela Confederação Brasileira de Futebol. Após 8 rodadas disputadas, Monte Roraima e São Raimundo somam 10 pontos cada e ocupam a terceira e quarta colocação do grupo A1, respectivamente. Com apenas 2 partidas restantes na fase classificatória, as equipes seguem diretamente na disputa por vaga com o Manaus, que aparece logo atrás com 9 pontos. Outro representante do estado na competição, o Grêmio Atlético Sampaio, atual tricampeão roraimense, não tem mais chance matemática de classificação para a próxima fase. Além de manter viva a possibilidade de acesso à Série C, a disputa pelo título nacional, os clubes classificados também ampliam a receita ao longo da competição. No início da Série D, a CBF destinou 500 mil a cada um dos 96 participantes. Rapaz, é uma grana, hein? 500 mil, não sabia dessa informação aqui. 500 conto dá pra aliviar aí, né? Ajuda muito, né? A CBF ajuda muito aí os clubes que ficavam de pires na mão, né? Os estreantes ainda recebem 8 mil extra para compra de desfibriladores, equipamentos obrigatórios para a realização das partidas. Na Série D, os clubes estão distribuídos em 16 grupos. Ao fim da primeira fase, os 4 melhores colocados de cada chave avançam ao mata-mata, totalizando 64 equipes classificadas. Quem alcançar a segunda fase recebe mais 100 mil em premiação. Os valores aumentam conforme os clubes avançam no torneio até a decisão da competição. Então tá aí nosso grupo aí, A1 do Roraimense, né? Onde estão os nossos representantes. O Nacional tem 16 pontos. O Manauara 16 já estão praticamente classificados. Monte Roraima 10 e o São Raimundo 10. E o Manauara, o Manaus 9. Quem botou o Manaus na briga aqui foi o Atlético Sampaio. Tomara que o Atlético Sampaio coloque o São Raimundo também, né, na classificação. Sete horas e 3 minutinhos. Nós vamos aqui pro nosso break. É rapidinho, né? O break aí, rapidinho. A gente volta já já trazendo mais notícias aqui na programação mais ouvida do seu rádio aqui na Parente FM, a rádio que toca a família.
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0: Muito bem, estamos de volta. Agora são 7 horas e 7 minutos. Você ligado aqui no programa Bola e Manchete. Hoje é terça-feira. Muita chuva aí, né, caindo sobre o nosso estado. Temos já notícia aí do IMET sobre a previsão. Defesa Civil já se mobilizando, né? Daqui a pouquinho vamos trazer essa informação aí sobre as chuvas, né? Informação aí do Instituto de Meteorologia. 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Um abraço aí para meu irmão, meu amigo legendário Lincoln. Um abraço a Amanda, Ricardinho, a Cris, todo mundo aí ligado com a gente. E tá ligado também o pastorzão Jessé, aí o Arthur, Cecília, aí o nossos irmãos também ligado aqui, né? A Sueli, o Jaci, ali no café da manhã já funcionando. Meu irmão aí também, seu Augusto, palmeirense, ligado. Um abraço, seu Augusto. A turma do São Vicente também, já com o radinho colado. É o Mano, rapaz. Um abraço, Mano. Um abraço, Socorro. Um abraço, Kátia. Tá todo mundo já sintonizado. Os taxistas, lotação convencional. Tem mensagem chegando e o povo vai falar.
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0: É o povo falando, 9916-1059, como é que está a sua rua, como é que está a sua avenida aí? Muito buraco nas avenidas e ruas da nossa capital, o trânsito fluindo, bacana, de manhã cedo. Como é que tá aí, meu irmão, as tampas dos bueiros, rapaz, ontem impressionante, né? Ali na Vila Roya, pra quem faz caminhada, pedala, né? Bueiro vazando. A tampa tá no local, ali na Vila Roy. Ali no finalzinho da Vila Roy, onde tem ali a prática do esporte, né? O pessoal ali por perto, vou até fazer a propaganda aqui de graça. Mas algo negativo também, em frente à pizzaria La Ville. É que eu saiba, a proprietária ali, né? Os donos. Tem uma vereadora aí, né? Tem uma vereadora que é proprietária ali e não vê aquela situação, né? O esgoto tá aberto, na verdade o esgoto tá aberto, mas tá transbordando ali, é um odor em frente à pizzaria, passando ali, como é que pode? Você passa lá, você entra na pizzaria, já sente aquele odor, a mulher vereadora, vamos lá, vereadora, arrumar. Vamos pedir para a CAE arrumar, né? Entrar aí para providenciar essa tampa do bueiro ali no local, ver o que pode ser feito para tirar aquele vazamento ali na Vila Roy. Quem está praticando esporte ali, ciclismo, pedalada, né? Corrida. Eu estava vendo ali ontem também tem uma equipe que treina. Mas com aquele odor ali fica difícil. Na frente da pizza, né? Na frente da pizzaria. Complicada a situação aí, né? Atenção, CAE. Vamos verificar esses bueiros aí estourando por toda a capital, CAE. Vamos ver. Eu sei que tem muita chuva, muita água, né? Às vezes as galerias não dão conta da vazão. Mas tem algo que tem que ser feito, né? Tem que ser feito. Vamos lá, vamos atender aqui, vamos abrir aqui a participação, o povo falando. Alô, bom dia.
1: Bom dia, Rogério.
0: Bom dia, Romualdo. Como é que tá aí?
1: E uma das duas, falando sobre a chuva pesada ontem, né? Aí tu vê as consequências aí, né? E eu tava vendo um vídeo da rua, uma das ruas lá do bairro Senador Hélio Campos, né?
0: Uhum.
1: O povo pescando lá os peixes, pegando os peixes com um malhadorzinho lá. Acho que é Jaraqui, deixa eu ver branquinho, não conheço, que eu vi lá os peixinhos. É uma daquelas ruas. E o pessoal dizendo, o prefeito, assim, o povo, eu sei que o prefeito tem culpa, né? Mas, assim, o povo sempre cobra por causa desses alagamentos, né? E complicado, né? Para esse tempo agora, o prefeito desentupiu todos os bueiros aí no caso, né? Entupido até o tal, não tem como, né? Agora é só o tempo mesmo, afetando aos poucos, né? E aí o povo pescando os peixes, então não sei qual é a rua, mas tem um vídeo aí lá no bairro São José do Campo. Uma das ruas lá. E aí, ó, mudando de assunto para esporte, né? Você falou sobre o time sensação do momento da Libertadores, né? Acho que é o time da Argentina aí, né? Você falou aí, né?
0: É o Rivadavia.
1: Pois é, agora eu vi o campeão de. Parece que uma Copa, tipo Copa do Brasil, né? Da Argentina. Outro time foi campeão, né? Em cima do River Plate, né? Belgrano, o nome do time. E aí ele vai participar da Libertadores ano que vem, né?
0: Exatamente.
1: Então vai ter mais outro time novo aí nas paradas, né? E diz que mais de 120, acho que 121 anos, se não me engano. Eu não vi bem direito a matéria. Se não tinha sido campeão, é a primeira vez na história, né? Desse time aí, desse clube, né? Belgrano. E vai participando que vem da Libertadores. Mas é um time que vai, né? Deixando os times maiores aí de fora, né? No Argentino, né? A decepção é o River Plate, né? É o disputa sul-americana, né?
0: Isso. Tem
1: um dia um time foi muito forte, né? Libertadores era um dos times mais fortes, né? Da Argentina, né? Hoje, não é mais, né? Então, vai aparecer surgindo um time novo da Argentina. E aí vai. Então, estamos aí, né? Mais tarde, de alguns jogos, né? Não dá para assistir todos. E eu estava vendo também, Rogério, que com relação meu time, o Vasco, né? Parece que o Renato disse que vai lutar aí de novo, né? Depois desses xingamentos, de ameaça, mas isso vai ser, ele vai continuar, né? Se essa diretoria pediu para ele ficar, né? Pode ter sido isso, né? Mas o negócio foi forte. Com relação ao jogador Carrascal do Flamengo, né? O povo foi lá, a torcida organizada foi lá no prédio do condomínio dele, né? Pediu satisfação. E o mundo está dizendo que o Flamengo deve negociar ele, né? Porque não é a primeira vez que ele prejudica, é praticamente o Flamengo, né? Principalmente aqui no Brasileirão, né? E aí a torcida culpa ele, né? pela expulsão dele. E isso ajudou, né? O Flamengo perdeu, o Flamengo ser líder, ele foi ser líder, né? E aí o povo está chateado, né? Uhum. Agora também, essa torcida, vou te falar uma coisa, irmão, o time não é 100% para ganhar, não, né? Tem fase do campeonato que o time tá ruim mesmo, né? Até mesmo o próprio Palmeiras aí, na semana retrasada, o Palmeiras estava perdendo o Penharol, né? Dentro do amigo dele lá, né? E eu também, a torcida já também perdeu a cabeça do Isabel, organizado, né? Aí depois da vitória sobre o Flamengo, essa torcida parece que deu uma caladinha, sumiu aí, né? É desse jeito. Mas aí estamos ligados no programa, meu amigo, e vamos mais tarde assistir ali. O Fluminense joga hoje, Rogério?
0: Joga amanhã.
1: Amanhã, né? É. Deve isso. Passar no plim-plim ali, não?
0: Não. Pode ganhar. Pode ganhar de 100 a 0. Se o Bolívar ganhar de 1 a 0 do Rivadavia em cima na altitude, já era.
1: É mesmo, né?
0: É.
1: Tá dependendo desse.
0: O Fluminense tinha que ter zerado o saldo de gol junto com o Bolívar. Era pra ter ganho com 2 gols de diferença deles.
1: Ganho mais, né?
0: Ou 3, pra garantir, entendeu? Então já era.
1: Tá dependendo dele e também do outro time de lá. Qual é o clube que tá com
0: o Rivadavia já vai se poupar, né? Já vai com o time reserva, já tá garantido, ninguém passa mais dele. Então já era. Tá. Vai dar Rivadavia e Bolívar, né?
1: Só se acontecer algum como diz outro, um milagre, né?
0: Só uma hecatombe.
1: Acontece, milagre.
0: Uma tragédia.
1: Futebol também. Ainda mais na altitude lá, né? Que tem quase ganho. Mas,
0: rapaz,
1: pode acontecer.
0: Eu acho que o Bolívar vai dar um sacode nesse Rivadavia que vai com o time reserva e já era.
1: É mesmo, verdade. Mas tudo bem, vamos lá, então. Um bom dia para todos e estamos ligados no programa, Ronaldo. Até mais, Lina. Até mais, se Deus quiser. Tchau, tchau.
0: Valeu, Romualdo. Um abraço, Romualdo. 7:17, é o povo chegando, o povo participando. Um abraço, Fernando, pra caralho, ligado. A Evangelista Ruberval, rapaz. O homem era metido a jogador de futebol. Quem tá ligado também é o Tabajara, nosso irmão Adoniron. Nosso irmão Adoniron já está aqui. Rapaz, só dá Vasco na parada.
2: Bom dia, Rogério de Paula.
0: Bom dia.
2: Bom dia a todos os ouvintes dessa rádio maravilhosa. Muita saudade do parente, meu amigo. Deus abençoe a sua esposa, sua família. E, Rogério, falando do Vasco, né? Você até breve no comentário. Falando do Vasco, meu amigo, eu sou vascaíno, mas infelizmente foi contratado um monte de Nutella no Vasco. Os caras não parecem que não honram nem a camisa do Vasco, nem pra correr. E uns caras que esse tal de Saldívia do Vasco, esse zagueiro, o bicho é muito ruim, rapaz, nunca vi. Lateral, o tal de Piton lá, meu outro caba ruim, né? Não entrega nada pro time, rapaz. Em relação à seleção brasileira, a mesma coisa. Você vê as falhas aí do Alexandre lá pela esquerda. Não tem lateral a seleção brasileira. Aquele tal de Léo Pereira é outro caba ruim danado. Paquetá nem se fala. É um jogador comum. Entendeu? Tem jogadores aqui em Roraima que jogam até muito mais do que ele. É um absurdo isso, rapaz. Agora eu não sei. É como eu te falei. Só pode ser os patrocinadores que estão bolando esses caras aí, colocando esses caras na seleção. Um abraço, amigo.
0: Valeu, Adoniron, um abração. Verdade, rapaz. A seleção brasileira, na verdade, o que acontece tem muito lobby, né? A gente vê lobby em todos os setores, né? Na política. É crime lobby, né? Mas difícil você... Hoje os bandidos estão aí matando, roubando. Não acontece nada, imagine fazer lobby. É crime lobby. Mas o que tem de lobista aí em Brasília, né, enchendo os bolsos dele e dos comparsas, e tem lobby em tudo que é lugar. No futebol hoje está escancarado. Os lobbies dos empresários, donos de jogadores, né, os staffs da vida aí. É muito lobby. É muito, muito lobby, Adonirão. Então, hoje quem leva o jogador para a seleção brasileira é o lobby. Não é o futebol que ele está jogando, infelizmente. 7 horas e 20 minutos, a participação do povo. Um abraço aqui também ao meu irmão, aí o comandante Amarildo. Na escuta, o comandante Amarildo, tá ligadinho. Um abraço, torcedor do Flamengo. Irmã Silvânia, palmeirense, vamos ouvir.
3: Bom dia, a paz do senhor, irmão Rogério de
0: Bom
3: Paula.
0: Dia.
3: Estou escutando o programa, abençoado. Bola aí, Manchete. Que Deus abençoe todos na escuta, como todas as lotações, com a irmã Terezinha, a menina Carla Pita, Capita, e todos estão ligados na programação. Chega meu alô, meu abraço, tenham todos uma excelente terça-feira na paz do Senhor Jesus Cristo. Fui!
0: Obrigado, irmã Silvânia, um abraço aí, irmã Silvânia, no Calmé, também nosso irmão Francisco Rodrigues. Ligadinhos conosco aí, lá no Calmé. 7 horas e 21 minutos. Vamos aqui trazer mais esporte. É. Vamos trazer aqui. Olha, o Rogério Ceni, né? Tá fazendo aí esse campeonato brasileiro aí na corda bamba, né? Ele tá. Eu acho que ele tá já fazendo hora extra no Bahia, né? É o que se fala muito aí sobre o Bahia, que o Bahia é do grupo City, né? Então lá, então quem decide, quem derruba técnico não são os brasileiros, né? Quem decide é o comando do grupo, o que comanda, né? A SAF, que comanda o Bahia. E assim, a galera falando, diz que o europeu não demite técnico, né? Mas se o Rogério Ceni continuar assim, né? Perder mais umas duas, três, eu acho que a torcida vai fazer muita pressão, né? E vai ficar quase que insustentável aí a permanência do técnico Rogério Ceni do Bahia à frente do comando técnico do time. É, o time não vem conseguindo jogar. É assim, algo assim, é de intrigar, né, o futebol. Eu vejo, assim, a saída do goleirão Ronaldo pode ter influenciado. Porque um goleiro é muito importante para o time. E depois que o jogador... E eu falei isso, quando eu estava assistindo o jogo... Ele se machucou no jogo contra o Remo, lá no Mangueirão, e o Bahia ganhava o jogo por 1-0. Quando ele se machucou, eu falei comigo mesmo, estava assistindo sozinho, e eu disse, agora o Bahia vai se dar mal. Porque esse goleirão aí, Ronaldo, é bom de bola, pega muita bola. E aí o Remo virou rapidinho. O João Paulo entrou mal demais. Inseguro. Né? Falhou, na minha opinião, falhou em um gol. Os outros não. Acho que ele não falhou não. Mas pelo menos em um gol ele falhou. Gol que o Ronaldo com certeza não levaria. E eu disse, rapaz, ficou feio pro Bahia. E por incrível que pareça, a partir dali o Bahia não vem mais ganhando nada. Não consegue, é psicológico, não sei, um jogador, goleiro, né, pode influenciar no rendimento de um time todo. Camarada, não sei, mas que o Bahia tá passando por isso, tá. Impressionante, são os mesmos jogadores, o mesmo técnico, o que mudou? É coisa do futebol, ninguém explica, né? Ninguém explica. Ah, é o técnico. Mas o técnico vinha ganhando com o mesmo elenco. Ah, são os jogadores. Mas os jogadores não vinham ganhando, são eles mesmos que estão entrando em campo. É impressionante, é fase, né? É fase, tem dia que a bola não entra, tem dia que a bola entra contra, é gol contra, né? E o goleiro que entrou agora aí, o outro que, sem ser o João Paulo, também vem fazendo bons jogos. É que o time não consegue jogar mais, né? E o Bahia vem acumulando derrotas atrás de derrota. E o Rogério Ceni passa aí por um momento ruim, né? Já diferente do Coritiba, que venceu de virada, já celebra Breno Lopes, né? O Tinga, o Pedro Rocha, aí o Bruno Melo, tudo aí jogador do Leão de Aço, do PC, né? Foi muito jogador do Fortaleza, foram para o Coritiba e estão fazendo ali, né? Tem o La Vega, ex-Fluminense, todo mundo jogando bola, né? E o Coritiba tá celebrando aí essa boa fase, né? Vem bem dentro da competição, provavelmente vai permanecer, tá bem colocado, tá na sexta posição, tem 26 pontos, então dificilmente, né? Só uma tragédia, o Coritiba será rebaixado em 2026. Então, diferente do Bahia, né? Diferente do Bahia, que tem um elenco bom, tem um time bom e vem vivendo aí uma fase péssima, né? Dentro da competição. E seleção brasileira aí, meu irmão? A gente vê aí o esforço da CBF, o esforço da mídia, né? Querendo alavancar aí a seleção, mas parece que não vai, né? O torcedor insiste, né? Aquela briga lá, parece que aquele carro velho que só pega no arranque, que não pega de jeito nenhum. Eu vejo assim a seleção brasileira com o torcedor brasileiro, né? O que está acontecendo é que estão aprendendo é camisa. Vou já ler aqui, né? Camisa falsa. Vamos já trazer aqui as notícias. E o que está acontecendo é que estão prendendo camisas falsificadas. Deixa o povo usar, rapaz, né, rapaz? Deixa o povo usar a camisa, rapaz. Não faz isso com o torcedor brasileiro. A camisa oficial aí é muito cara, o cara já não tá animado para comprar, né? Ainda vai dar R$ 400, R$ 500 de camisa, 300, é complicado. Vamos às notícias!

Pai faz filhos reféns após agredir esposa com pauladas em São João da Baliza. Um homem identificado como LABB de 30 anos foi preso após manter os filhos reféns e agredir a esposa. AVMB de 26 anos com pauladas em São João da Baliza. O caso aconteceu no domingo e mobilizou as equipes da Polícia Militar, Guarda Civil Municipal, Patrulha Maria da Penha e o Conselho Tutelar. Segundo a Polícia Militar, o suspeito teria atacado a companheira com uma peça de madeira dentro da residência da família, localizada no centro da cidade. Após as agressões, ele se trancou no imóvel com dois filhos e a irmã menor de idade, impedindo a saída das crianças. A vítima conseguiu fugir da casa mesmo ferida, mas desmaiou na frente da residência. Ela foi socorrida pelo Serviço de Atendimento Móvel de Urgência do SAMU e encaminhada ao hospital. Dois policiais militares que saíram da academia perceberam a movimentação e decidiram prestar apoio à Guarda Civil Municipal, que já atuava na ocorrência. Conforme relato, LABB afirmava que só sairia morto do local. De acordo com as informações, a negociação com o suspeito durou mais de uma hora. Durante a situação, ele teria utilizado os próprios filhos como barreira enquanto permanecia armado com uma faca dentro da residência. Após intensa negociação, os agentes conseguiram entrar na residência pela janela e retirar as crianças do imóvel. Segundo a Polícia Militar, o homem avançou contra os policiais armado com uma faca e foi contido em seguida. No entanto, mesmo após cair, o suspeito continuou resistindo e chegou a pegar um facão dentro da residência antes de ser imobilizado e algemado. O Conselho Tutelar acompanhou a ocorrência e prestou assistência às crianças, que apresentavam forte abalo emocional e precisaram ser encaminhadas ao hospital local. Conforme as informações, a família era composta por seis menores, entre filhos e uma irmã do suspeito. O homem foi conduzido à delegacia da Polícia Civil. Pais denuncia falta de professores em escola municipal. Pais de aluno do primeiro período D da escola municipal Arco-Íris denunciam que a turma do turno matutino está sem professor titular há cerca de 2 meses. Segundo os responsáveis, a situação tem causado preocupação e até o momento não houve solução ou definitiva por parte da gestão escolar da Secretaria Municipal de Educação, a SMEC. A denúncia partiu da vendedora Camila Pena de Lima, mãe de um dos alunos. Ela descreve um cenário que considera inaceitável. Eu acho isso absurdo, ter ausência de professor por alguns dias, mas 2 meses sem ter ausência de professores por alguns dias, tudo bem, ok, disse a mãe, né? Mas 2 meses sem nenhuma resposta, a gente se sente um nada, desabafa. De acordo com Camila, a orientação recebida da direção da escola foi simplesmente transferir o filho para outra unidade. Alternativa que, segundo ela, está longe de ser viável. Como se fosse fácil achar vaga. Se eu tivesse condições de pagar uma escola particular, já teria feito isso, afirma aí a mãe de aluno. Sem professor, a sala passou a ser acompanhada por um cuidador de aluno. Embora haja tentativa pontual de atividade, os pais relatam que o conteúdo pedagógico não está sendo seguido adequadamente. Eles não estão usando o livro enviado pela prefeitura, porque só pode ser usado com o professor em sala. As crianças ficam muito tempo apenas brincando, explica Camila. Tá aí, com a palavra, Secretaria Municipal de Cultura, né? Teve uma nota aí dizendo que a escola está recebendo aí, a sala está recebendo acompanhamento contínuo aí da coordenação pedagógica da unidade. Mas cadê o professor, né? IMET mantém previsão de fortes chuvas em Roraima até o início de junho. O Instituto Nacional de Meteorologia mantém a previsão de fortes chuvas em Roraima até o início de junho.
Segundo o órgão, o estado está entre as áreas do país com os maiores acumulados em previstos para os próximos dias, com volumes que podem ultrapassar 200 milímetros em 7 dias. A previsão faz parte do informativo meteorológico válido entre os dias 25 de maio e 1º de junho de 2026 e aponta que os maiores volumes de chuva devem atingir a faixa entre o Amapá e Roraima, passando também pelo norte do Amazonas e do Pará. De acordo com o IMET, as chuvas persistentes são favorecidas pela atuação da zona de convergências intertropical, associada à elevada disponibilidade de calor e umidade em área e estabilidade atmosférica sobre a região amazônica. Segundo o IMET, a tendência é que as chuvas continuem frequentes em Roraima durante os próximos dias, com temporais isolados e acumulados expressivos em diferentes regiões do estado. A HGR deve fechar maio com 1.400 cirurgias realizadas. Com as novas medidas adotadas pelo governo de Roraima, o Hospital Geral de Roraima, Rubens de Souza Bento, ampliou o número de cirurgias eletivas em diversas especialidades. Por conta disso, a unidade tem como meta encerrar o mês de maio com 1.400 cirurgias realizadas. A aceleração do mapa de cirurgias eletivas no HGR, na maternidade e no Hospital de Roraimópolis, foi a primeira ação efetiva do governador Soldado Sampaio na saúde, quando visitou as unidades e constatou longa espera para atendimento e para realização de procedimentos cirúrgicos. Além do HGR, o Hospital Materno Infantil Nossa Senhora de Nazaré também prevê aumento nos atendimentos, com a meta de realizar cerca de 220 cirurgias eletivas ginecológicas. O fortalecimento da rede inclui ainda a ampliação de consultas especializadas no Coronel Mota e no interior do estado. A Secretaria de Saúde, a CESAL, iniciou neste fim de semana, 23 e 24, a intensificação das cirurgias eletivas no Hospital Regional Sul Otomar de Souza Pinto, em Roraimópolis.

0: Vamos lá então, a participação, é o povo chegando, é o povo falando.
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0: Alô, alô, Nivaldão do Bela Vista, aquele abraço, Nivaldo do Bela Vista, tá ligado, mandou aquele bom dia, valeu, Nivaldo. Quem tá ligado também aqui é o Fernando de Pacaraima, a turma também do Lotação, um abraço, Ronildo, São Paulino, Pastor Léo Sampadilha, ligadão. Aí os nossos irmãos também, Romualdo, mandou aqui, o Romualdo perguntou, Rogério, e o São Paulo, que era o segundo, agora está na posição 7. É a mesma coisa, né? Só que lá no São Paulo, Romualdo, já mudaram alguns técnicos, né? Ó, Toniel Marques ligado, bom dia, um abração. Também aqui o Gilson do Santa Teresa. O Gilson mandou um áudio hoje. Vamos ouvir aqui o Gilson.
1: Bom dia, pastor. Pastor, dá um grito no João Serrador, pastor. Várias tampas de esgoto na cidade aberta. Isso é um perigo. É o Justo Taxi Santa Teresa.
0: Valeu, Gilson. Gilson do Santa Teresa, nossos irmãos taxistas aí que andam pela cidade. Conhece bem a realidade da nossa cidade, da nossa capital. Alô, Caé, rapaz. João Serrador. O homem só tá na campanha aí do Soldado Sampaio. Atenção, James Serrador. Vivi, Tata, fala com o povo da Caé. Vocês escutam aí o rádio? Ajuda a gente aí, né? As tampas dos bueiros aí na cidade, levantadas, caídas, sem tampa. Esgoto estourado por tudo que é lugar, rapaz. Hoje tem Libertadores. Cheirinho vai jogar. Acho que a Vivi aqui, a Catarina, né? A Catarina, torcedora do Flamengo. Tá ligada. Raimundo Nazário! Fala, Raimundão!
2: Pastor Rogério Paula. Como tá as coisas por aí, meu amigo? Tudo bom?
0: Paz, meu irmão. Tudo bem, graças a Deus.
2: Rapaz, me diz uma coisa. A gente não consegue ouvir o Romualdo direito, o Vascaíno. É difícil ouvir o Romualdo, viu? A gente não consegue entender, não. Acho que... Não sei se ele tá falando grego, desculpa aí, tá?
0: É o telefone dele, é verdade, aqui, é verdade.
2: E esse outro irmãozinho aí, rapaz, tem que falar do Flamengo, não tem jeito, né? Se fosse do Palmeiras ou do outro clube, ele tava relogiando. Como é do Flamengo, tem que cutucar, tem que falar. Aí depois fica com o negócio de terceirizada, fica com o negócio de time da mídia. Mas a gente sabe que às vezes eles deixam de assistir o jogo deles para assistir o do Flamengo. Aí vira o time da mídia mesmo. Os caras da ESPN adoram ficar comentando o jogo do Flamengo. Por que da mídia? Com todo respeito aos outros. Da mídia mesmo. Perdendo ou ganhando. Olha o Real Madrid. O Real Madrid nem tudo ganha. Perdeu o título, perdeu a Copa da Espanha, perdeu a Copa do Rei, perdeu o Champions League, mas é o Real Madrid, é o melhor clube do mundo, é o maior. Então fica com esse negócio do Flamengo e depois fica se queixando, é o time da mídia, da CBF, é o time do juiz, da máfia. Esses torcedores, vou lhe falar, só Jesus mesmo. Mas faz parte, a gente sabe que isso faz parte. Deus abençoe. Bom dia, meu amigo.
0: Bom dia, Raimundo Nazário aí, do Raiar do Sol. Um abração aí pra vocês. Pessoal ligado aí. Vamos lá, mais notícias. Daqui a pouquinho a participação do povo. Vamos trazer aqui a informação chegando. Muitas notícias ainda aqui para rolar.

Jovem é suspeito de agredir e xingar ex-companheiro no bairro União, zona oeste de Boa Vista. Um jovem de 20 anos é suspeito de agredir a ex-companheira de 22 anos durante uma discussão no bairro União, zona oeste de Boa Vista. Segundo a Polícia Militar, o casal está separado, mas ainda mora na mesma casa. Aí não dá, né, meu irmão? Aí, meu irmão. O suspeito fugiu. A vítima relatou à PM que havia saído de casa durante a tarde com uma amiga e filha do casal, uma bebê de 5 meses. Ao retornar, pediu que o ex-companheiro ficasse com a criança para que ela pudesse sair novamente, dar uma voltinha. Segundo o relato, o suspeito se irritou. Começou a jogar as roupas da jovem para fora do apartamento e passou a ofendê-la com xingamento. A jovem afirmou ainda que o homem puxou os cabelos dela, apertou o pescoço e a empurrou para fora do imóvel, trancando a porta em seguida. Para conseguir entrar no apartamento, ela disse que precisou quebrar o vidro da porta para alcançar o trinco. Ainda conforme a vítima, ao tentar deixar o local com a filha no colo, o suspeito puxou a criança com força, retirando-o de seus braços. Durante a confusão, a jovem danificou uma televisão da residência. A vítima e a filha foram encaminhadas para a delegacia para os procedimentos cabíveis. Complicado, né? Complicada a situação. TRE define tempo e ordem de propaganda eleitoral na TV e rádio para candidatos nas eleições suplementares em Roraima. O Tribunal Eleitoral de Roraima definiu nesta segunda-feira o tempo e a ordem de veiculação dos programas eleitorais gratuitos no rádio e na televisão dos 3 candidatos ao governo nas eleições suplementares. A exibição da propaganda eleitoral inicia na próxima semana, no dia 3 de junho. A escala foi definida em sorteio realizado no plenário TRE em Boa Vista. A reunião começou por volta das 10 horas e 15 minutos. A propaganda eleitoral gratuita será exibida diariamente, seguindo a resolução do Tribunal Superior Eleitoral, TSE. Os programas eleitorais serão exibidos em 2 blocos até o dia 18 de junho. No dia do meu aniversário, 18 de junho acaba. Que coisa boa, rapaz. Na televisão, o primeiro será veiculado às 12 horas e o segundo às 19h30. Já na rádio haverá um bloco às 7h30 da manhã e outro às 11h30. Olha aí, 7h30, no nosso horário aqui. A ordem de veiculação do dia primeiro será Antônia Pedrosa PT. Rapaz, vamos fazer um bolão aqui? Quantos votos vai ter essa mulher? Essa candidata do PT? Rapaz, se passar de 1000, Soldado Sampaio, Republicano e Arthur Henrique. Roraima terá eleições suplementares porque o Tribunal Superior Eleitoral cassou o mandato do então governador Edilson Damião, União Brasil, e determinou a realização de um novo pleito. Com a saída de Damião, o presidente da Assembleia Legislativa, Soldado Sampaio, assumiu o governo interinamente até a escolha dos novos gestores pela população. Mandado tampão. O eleito assume após a diplomação e a posse prevista para ocorrer em julho de 2026 e permanece no cargo até 5 de janeiro de 2027. Aí. Vai começar. Ontem já vi algumas bandeiradas, né? Já o povo de bandeira nas ruas, bandeirando ali, levantando a bandeira dos candidatos, né? A coligação Roraima da Esperança só tem gente boa. PSOL, Rede, PT, PCdoB e PV. Roraima segue em frente. MDB, PDT, POD, PSD, PSDB, Cidadania e Republicanos. E o Partido Liberal de Arthur Henrique e o subtenente Velto tá sozinho. Tem 2 minutos e 42 segundos. O Soldado Sampaio tem 4 minutos e 37 segundos, quase o dobro. E o PT 2 minutos e 41 segundos, quase a mesma duração do PL.

Receita Federal apreende 500 camisas falsificadas aí da seleção brasileira. Com certeza vindo aí da banda de Letter, né? A Receita Federal apreendeu cerca de 500 camisas falsificadas da seleção brasileira durante uma fiscalização em uma transportadora de Boa Vista. A informação foi divulgada nesta segunda. O material apreendido está avaliado em aproximadamente 10 mil reais. Os produtos estavam divididos em dois volumes. As mercadorias eram de origem estrangeira e tinham característica de que levantaram suspeitos sobre autenticidade, segundo a Receita. A apreensão ocorreu durante uma ação de rotina realizada pela equipe de vigilância e repressão da Delegacia da Receita Federal. Segundo o órgão, a ação faz parte do trabalho permanente de combate ao contrabando, descaminho e venda de produtos falsificados no Estado.

Dois homens são baleados após discussão por troca de música no carro em Boa Vista. Olha só, rapaz. Um de 27 e outro de 33 anos foram baleados após uma discussão causada pela troca de música em um carro nessa segunda-feira no bairro Nova Canaã, na zona oeste de Boa Vista. As vítimas foram socorridas e encaminhadas ao Hospital Cosme Silva. Segundo relata a Polícia Militar, os homens estavam ouvindo música no veículo quando dois suspeitos se aproximaram. Um deles alterou a música sem autorização. Ainda conforme as vítimas, o homem que acompanhava o suspeito sacou uma arma de fogo e efetuou vários disparos. Um dos homens foi atingido no peito, enquanto o outro sofreu um ferimento na perna esquerda. As vítimas estavam conscientes e em estado de saúde estável no momento do atendimento policial. Os homens não souberam informar as características detalhadas dos suspeitos, apenas detalhes sobre o veículo em que eles estavam. A polícia também esteve no estabelecimento onde o crime ocorreu. Uma funcionária informou que o local possui câmera de segurança, porém as imagens não puderam ser acessadas naquele momento, já que apenas o proprietário tem autorização para fornecer o material.

Fim da escala 6x1. 40 horas semanais, 2 dias de folga. Transição de até 14 meses. O relator da proposta de emenda à Constituição PEC do fim da escala 6x1, 6 dias de trabalho para um de folga, deputado Léo Prats, republicano da Bahia, apresentou nesta segunda-feira parecer sobre a proposta, prevendo a redução da jornada de trabalho de 44 horas para 40 horas sem redução salarial em até 14 meses após a promulgação da proposta. Um pedido de vista, mais tempo para análise, adiou a votação da proposta. A expectativa é que a PEC seja analisada pela comissão especial que discute o tema na Câmara dos Deputados na quarta-feira, amanhã. E caso seja aprovada, siga para o plenário para ser analisada na quinta, dia 28. Caso seja aprovada, a PEC ainda precisará ser analisada pelo Senado para ser aprovada. O texto precisa do apoio de no mínimo 308 deputados e 49 senadores. O que é que diz o texto aí, né? Vamos tentar entender. A proposta altera a parte da Constituição que trata sobre os direitos e garantias fundamentais e deixa expresso que a duração do trabalho normal não será superior a 8 horas diárias e 44 horas semanais. O artigo prevê exceções ao permitir compensações de horários e a redução da jornada conforme acordo ou convenção coletiva de trabalho. Conforme a proposta, a redução das 4 horas da jornada de trabalho será concretizada em duas etapas. As primeiras 2 horas em até 2 meses após a promulgação da PEC. As 4 horas em até 12 meses após a redução das primeiras 2 horas. O fim da escala 6x1, com garantia de ao menos 2 folgas semanais, preferencialmente aos domingos, entrará em vigor 60 dias após a promulgação do texto. O período de transição foi o principal ponto de discussão da PEC nas últimas semanas. Empresários e confederações de empregadores pediam um tempo para se adequar à medida. O governo, a princípio, se colocou contra a transição, mas chegou a um acordo para permitir a implantação gradativa da redução da jornada. O relator fixou que, decorridos 60 dias da promulgação, todas as convenções e acordos coletivos que forem incompatíveis com as novas jornadas perdem a validade automaticamente. Esse ponto servirá como uma trava para obrigar sindicatos e empresas a sentarem na mesa de negociação. A PEC escreve na Constituição a exigência de 2 folgas

0: Deixa eu ver aqui. É isso aqui, ó.
1: Aqui, nas escolas, e deixa ser entregue pirata. Aqui, a gente...
0: Eu vou mandar pra Érica. Se tiver alguma coisa do atual governador Sampaio acusando alguma coisa ou, né, criticando aí a gestão do Arthur, eu também vou colocar no ar. Você pode me mandar aqui. É porque é preciso que a gente esclareça e bote sobre os dois. Érica, é Parente FM? Parente FM, deixa eu colocar aqui. Eu vou colocar o próprio prefeito Arthur, né, falando da honestidade e falando do escândalo do Tambaqui, né, que é honesto, que não gosta de escândalo, superfaturamento, e está abraçado com o ex-secretário que fez o escândalo do Tambaqui, do Denário, e abraçado com o próprio Denário, não é, que o chefe da Casa Civil de Inês Mesquita, o vice-governador e secretário de obras, segundo a Polícia Federal, fazem parte de um esquema de fraude de licitação e são corruptos. É interessante, né? O prefeito sai, se recolhe para fazer as orações dele, diz que é honesto, né? Aí chama todo mundo do lado do Sampaio de frouxo e abraça os que ele disse que era desonesto. Coloca aí na época o Arthur falando do escândalo e superfaturamento na Secretaria de Educação e no governo Denário.
1: Superfaturamento, pessoal. Crime é o gestor público que compra tambaqui para as escolas e deixa ser entregue piramutaba. Aqui, a gente comprou calça Elanca, seus filhos receberam calça Elanca. Nós compramos jaqueta de tactel, seus filhos receberam jaqueta de tactel.
0: É só isso aí, né? Vamos aguardar mais declarações. Érica, tem alguém na linha? 991-16-1059. A sua participação é fundamental. É só entrar em contato conosco. Chegou alguma coisa aqui da Parente FM? Alô, Roraima, estou aqui no bairro Silvio Leite, ligadinha, né? É a Esther. Boa tarde, Paulo. Dá um grito aí no DENIT. Anel Viário é só buraco. É o Gilson, taxista. Alô, DENIT! Alô, taxista, né? Alô, DENIT, é só buraco. No Anel Viário do Santa Teresa. Eu queria também perguntar para os motoristas, entrem em contato conosco, como é que ele está vendo a cidade, né? Na administração do Marcelo Zeitoni, né? E segundo informações aí, né, os acordos fechados com o doutor Irã para as eleições, não agora, suplementar, caso o Arthur ganhe, segundo o doutor Irã, as eleições próximas ao governo do estado, será a vice do Arthur, a Bacarim, a Rejane Bacarim, né? E aí, esse foi o acordo com o doutor Irã, além, lógico, né, de procurar aí um contratinho, lá para negócio lá dos oculistas. E além também que tem o cunhado, né, que está desempregado, tem que entrar no governo ganhando 30 mil, tem a Bacarim, né, que vai ser vice, tem o primo, né, tem o filho e tem o papagaio e o cachorro do doutor Irã, que querem entrar também, né, para ganhar 30 mil no governo do Arthur. É pobre menino! É, e o Denário quer emplacar a cunhada também senadora, né? Não esqueça, o pessoal está apoiando aí o soldado Sampaio, tanto os políticos como quem esteja apoiando, segundo o prefeito Arthur, é frouxo, só deixa de ser frouxo quando passar para o lado da campanha do Arthur. Tem alguém aí? Alô, boa tarde.
2: Boa tarde, Paulo. Como é que tá você? Tá tudo bem, meu amigo? Rapaz, Paulo, é complicado, ó. Entendeu? Se gritar, pegar ladrão, não fica um, meu irmão. Entendeu? Negócio é complicado, ó. Gente aí dizendo que é honesto, que é decente. Turma da direita dizendo que é correto. Turma da esquerda também, entendeu? Pois é. Mas tudo corrupto, entendeu? Tu viu aí, a família Santos, que é a família Bolsonaro, 61 milhões, meu irmão.

0: para fazer um filme. Será que vão fazer o Titanic, eles? Vão reproduzir o Titanic, será? Pois é, não fica, entendeu, admiradão, que tudo são da farinha do meu saco, tá bom, meu amigo? Valeu, Paulão, um abraço.
1: Valdemar, né? É lamentável mesmo, Valdemar. Também tô decepcionado, né? Indeciso. O ruim é que quando a gente deixa de votar em alguém da direita ou vai votar para outro, você espalha os votos e faz com que o PT permaneça, que é muito pior, né, do que a família Bolsonaro, é o PT. Então, está numa situação difícil de brasileiro, né? Eu não sei, esse negócio, aí qualquer um pode se filiar ao PL e dizer que é de direita, que é honesto. Isso aí é, as pessoas têm que observar as coisas. 991-16-1059. Alô, motorista! Tem buraco aí, meu irmão? Se tem buraco aí também, né? Manda aqui para nós, 991-16-1059. Eu não vou nem perguntar sobre os animais de rua, né? Eu não vou nem perguntar como é que está a situação dos postos de saúde, que parece que não tem nem dipirona, né? Segundo informações, o Hospital da Criança está vazando por todos os lados lá, né? Não tem médico para atender as crianças. Está um problema desgraçado, meu irmão, na prefeitura. Tem buraco aí? Diz aqui para nós. Tem alguém aí, Érica? Alô, boa tarde.
2: Paulo Giovanni, boa tarde, Paulo Giovanni.
3: Tá tudo bem, meu amigo?
2: Paulo Giovanni, os dois mentirosos dão certo pra andar junto. Porque esse Arthur Henrique aí é um mentiroso, esse Denário é pior do que ele. E eu vou dizer as mentiras desses caras aí, ó. Esse Arthur Henrique aí, quantas vezes ele não foi na rádio do Getúlio Cruz lá no programa do Natanael Vieira, mentir lá na rádio. Dizer que ia fazer uma UPA 24 horas. Cadê a UPA? Dizer que ia fazer o viaduto do Ibama, cadê o viaduto? E outras coisas que ele falou que ia fazer, não fez nada. O Denaro tomou aquele bilhão de reais emprestado no Banco do Brasil, dizendo que ia fazer outro complexo do Hospital Geral. Cadê o complexo do Hospital Geral que ele fez? Nunca nem começou, não tem nada. O que ele fez foi aumentar imposto em Roraima. O cara que mais aumentou imposto aqui foi o Denário. Aumentou o ICMS de 17% para 21%. É por isso que a gasolina é cara em Roraima, por causa disso, porque ele aumentou o ICMS. Ele aumentou os impostos de carro aí. Ele aumentou aí o licenciamento quando ele assumiu o governo de Roraima. Vocês também, um cara é 70 reais, agora é quase 200.
3: Isso aqui é muito pior.
2: A única coisa que ele sabe fazer é só isso, enganar o povo e mentir. É que esse cara sabe fazer. Eles dão certo pra andar com o D2. Eles tomaram o que é certo. Eles dão certo pra andar mais o Lula. O prefeito e o governo. O governo. Dão certo pra andar mais o Lula. D2. Que são dois mentirosos. Um abraço pra você, Paulo Giovanni.
1: Quem é, Eric? Macedo? Eu não entendo. O Macedo costuma ligar para nós, não? Mandar áudio? Eu não lembro do nome dele. Eu não entendi a parte final. Repete aí para mim, Érica, por favor, o áudio do Macedo.
2: Paulo Giovanni, boa tarde, Paulo Giovanni.
3: Tá tudo bem, meu amigo?
2: Paulo Giovanni, os dois mentirosos dão certo para andar junto. Porque esse Arthur Henrique aí é um mentiroso, esse Denário é pior do que ele. E eu vou dizer as mentiras desses caras aí, ó. Esse Arthur Henrique aí, quantas vezes ele não foi na rádio do Getúlio Cruz lá no programa do Natanael Vieira, mentir lá na rádio. Dizer que ia fazer uma UPA 24 horas. Cadê a UPA? Dizer que ia fazer o viaduto do Ibama, cadê o viaduto? E outras coisas que ele falou que ia fazer, não fez nada. O Denaro tomou aquele bilhão de reais emprestado no Banco do Brasil, dizendo que ia fazer outro complexo do Hospital Geral. Cadê o complexo do Hospital Geral que ele fez? Nunca nem começou, não tem nada. O que ele fez foi aumentar imposto em Roraima. O cara que mais aumentou imposto aqui foi o Denário. Aumentou o ICMS de 17% para 21%. É por isso que a gasolina é cara em Roraima, por causa disso, porque ele aumentou o ICMS. Ele aumentou os impostos de carro aí. Ele aumentou aí o licenciamento quando ele assumiu o governo de Roraima. Licenciamento de um cara é 70 reais, agora é quase 200. É a única coisa que ele sabe fazer é só isso, enganar o povo e mentir. É que esse cara sabe fazer. Eles dão certo pra andar com o D2. Eles tomaram o que é certo. Eles dão certo pra andar mais o Lula. O prefeito e o governo. O governo. Dão certo pra andar mais o Lula. D2. Que são dois mentirosos. Um abraço pra você, Paulo Giovanni.
1: É o Macedo, né? Macedo é pau nos pobres. Meu irmão, manda dizer aí pra mim. Manda falar pra mim. Tem buraco na cidade? O que é que você tá achando também dos animais de rua? como é que está a falta de remédios aí no, nos postos de saúde. Você foi bem atendido no Hospital da Criança? Como é que você está vendo a prefeitura? Liga para elogiar ou liga para criticar? Não tem problema. Tem alguém aí, Érica? Alô, boa tarde. É alguém para cá? Ah, é Paulo. Esses que diz que é de direita são igual melancia. Verde por fora e vermelho por dentro. É o Carlos. É Paulo. Tem alguém aí, Érica? Alô, boa tarde.
4: Buraco aqui no João de Barros. Tem um buraco aqui que é uma cratera. Cratera. Alô, novo prefeito. Que eu não sei nem o nome. Pelo amor de Deus. Cuida pra cuidar. Ou tu vai esperar alguém. Que Deus o livre guarde. Que Deus o livre guarde. Se adoecer ou chegar mesmo até falecer nesse buraco. Pelo amor de Deus, prefeito. Ei, falando da nossa política federal aí, meu. Esse camarada aí que tá indeciso, pra mim ele é um esquerdista, cubado. Negócio de fulano de tal, dos anzóis, desviou dinheiro pra fazer filme e tal. Eu acho que estão querendo criar cortina de fumaça. Entendeu? Criar cortina de fumaça, eu acho que é isso. Porque escândalo mesmo de corrupção tendo nesse governo atual. E toda a vida que ele tava governando, sempre teve. Mensalão, Petrolão, agora, recentemente, né, o INSS, a roubalheira dos velhinhos, e agora o Banco Master. Toda vida que esse governo está no poder é CPMI atrás de CPMI, investigação atrás de investigação, escândalo atrás de escândalo. Bora cuidar, menino. Cuida para cuidar, menino. Cuida. A direita tem que ir pro poder mesmo, porque se a esquerda continuar do jeito, do jeito que está, o negócio vai ficar feio. Quer dizer, mais feio que feio já está.
1: É, menino, é pau nos pobres, viu? É uma luta desgraçada. Mas vamos pra frente. 991-16-1059. Tem alguém aí, Erika Pita? Cê, meu irmão, manda um áudio, manda por escrito, ou manda. Ou então liga. 991-16-1059. Tem buraco aí? Como é que tá a cidade? Como é que tá a nova administração aí? Hein? Segundo informação, a situação tá difícil. Tem alguém aí, Eric? Alô, boa tarde.
5: Eita, Paulinho, rapaz. Direita velha esculhambada, né? Até quem passa pro lado deles não presta, né? O cara passou pro lado deles ainda não presta, tu é doido. Quem é que presta mesmo?
1: É o Silvio? Um abraço, meu querido Silvio. 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

0: Já estamos de volta aqui na Parente FM. 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Érica Pita, 991-16-1059. Tem alguém na linha? Alô, boa tarde.
1: Fala, Paulo. Boa tarde. Dorival falando. Rapaz, Paulo, se for botar em questão de denário com Soldado Sampaio, ele confirmou tudo que o Soldado Sampaio, tudo que o denário fazia. Ele confirmou tudo. E os 24 deputados estão com ele. Entendeu? Mas eu não vou. Por exemplo, se eu for votar no Arthur, eu não vou votar em denário. Eu vou votar no Arthur. Entendeu? Mas agora eu vou votar num cara que já está com 4 mandatos aí, agora vai resolver tudo. Em termos de conchaves, a filha da prefeita já está num cargozinho lá em Brasília. Quem colocou? Soldado Sampaio. E ela mora lá em Brasília. Já está com um cargozinho lá, a filha da prefeita. Da ex-prefeita, Tereza Surita. Com a filha dela. Já está com um cargozinho lá. Que é nutricionista, ela é, e encaixou já no cargo lá. E assim vai indo, Paulo, entendeu? O meu vizinho levou essa semana o filho dele lá no Hospital da Criança. Ele falou que nunca tinha visto aquilo. Tinha 4 pediatras lá. Tinha 4 pediatras. Então a gente tem que, sei lá, bora devagar aí, porque eu acho que muita coisa ele não consegue. Né? Não vai bem na linhagem, entendeu? Vamos puxar para o lado, vamos puxar, mas não vamos também exagerar, não. Eu conheço você já há muitos anos, Paulo. Eu sou fã do seu trabalho, entendeu? Mas tem coisas que não... Não tá indo bem, meu amigão, entendeu? Mas é o seu lado, você tá escolhendo um lado aí, então tá bom, fica com Deus aí, mas todos têm conchaves, entendeu? O Denário fez a parte dele, o Arthur fez a parte dele como prefeito, agora o Arthur nunca foi governador, então vamos esperar daqui a 4 anos. Se não prestar, se ele ganhar, nós procura outro, é assim, entendeu? É, em termos do rapaz falou que o filho do Bolsonaro aí, o cara já assinou a CPMI lá do Banco Baixo. Cadê o PT? Alguém assinou? Não assinou. Ele já assinou lá e está esperando para ser investigado. Cadê que o PT assinou? Alguém do PT assinou? Ninguém assinou. Então é assim, é complicado demais. Mas fica com Deus, Paulo. Sucesso.
0: É o que, Dorival? É o Dorival? É Dorival? Ah, Dorivaldo. Dorivaldo, querido, olha... Aqui a gente procura fazer a imparcialidade, né? Mas eu sou ser humano, né? Às vezes a gente deixa escapar alguma coisa e tudo, mas aqui não interessa quem eu voto ou deixo de votar. O interessa é o Dorivaldo, né? O interessa é você, Dorivaldo. É quem está do outro lado, né? Se você manda um áudio falando mal do Sampaio, a gente coloca. Se você manda um áudio elogiando o Arthur, a gente coloca. É obrigação nossa respeitar o seu voto, independente se eu voto no Arthur, se eu voto no Sampaio. As pessoas não estão preocupadas com o meu voto, não. Elas estão preocupadas em dar a opinião dela. E aqui eu estou preocupado em respeitar as opiniões, inclusive a sua, Dorivaldo. Dorivaldo, pode dizer qual é o número do teu lotação para eu me dar um abraço? Né? Queria agradecer a todos os profissionais do volante, né? Em especial lotação, nós temos uma audiência, Dorivaldo, espetacular no lotação. Então você pode ligar aqui para criticar o apresentador, não tem problema, aqui você fala, né? Diferente de muitos meios de comunicação que as pessoas não conseguem falar. Aqui você fala independente de quem você esteja apoiando, independente de você gostar ou não do apresentador. O programa não é meu, o programa é Alô Roraima, é de Roraima. Tem alguém aí, Eric? Ah, é o 536, é Dorivaldo. É Dorivaldo, eu acertei agora. Dorivaldo 536, olha, você é lotação, né? Quiser mandar um número do seu lotação para nós, né? Você, o Uber, se quiser mandar o seu nome, você, táxi comum, a gente fala aqui. E volto a repetir, nós temos orgulho de sermos uma rádio democrática. Aqui você pode criticar, sim, o apresentador. Aqui você pode criticar o Soldado Sampaio. Aqui você pode criticar o Arthur, como elogiar os dois. Aqui você pode criticar a Tereza, o Jucá, como elogiar os dois. Aqui não há filtro. Eu ouvi o Dorivaldo falar aí, que já me escuta há muito tempo, né? Pelo tom dele, ele diz que é para me segurar, porque acha que eu estou pendendo para o lado. É isso que é democracia. O Dorivaldo vai falar o que ele acha. Se eu quiser me defender, se eu me sentir ofendido, eu respondo numa boa, com toda a delicadeza. Mas eu não vou, de maneira nenhuma, eu e a Érica aqui, e é ordem do Afonso, que está na espiritualidade, continua sendo ordem da Jaqueline Parente, nossa diretora-geral, nosso diretor de programação, doutor Alexandre de Paula, também, né, está em cima desse preceito, que nós somos democráticos, escutamos a todos e a tudo. Tem alguém aí, Érica? Alô, boa tarde.
2: Olá, Paulo Giovanni, boa tarde a todos os colegas ouvintes da melhor rádio do estado de Roraima. Passando aqui rapidamente, só para desejar uma boa tarde a todos e dizer que vamos todos nós votar na direita, porque este ano a toga não levará a eleição. Temos homens sérios que vão presidir as eleições e aí nós temos a esperança bendita de que a direita vai tomar o poder. O Lula ladrão, o lugar dele é na prisão, mas a toga tirou ele da prisão. Mas o lugar dele continua sendo a prisão. Todos nós, é direita, é 22.
0: É a Rejane, Rejane, querida, que Deus te abençoe. 991-16-1059, vamos falar de política? É só entrar em contato com 991-16-1059, mandar o seu áudio, a sua ligação ou sua mensagem de texto. Vamos falar de animais de rua? Vamos falar de buraco? Vamos falar de administração? Vamos elogiar, vamos criticar. O telefone, eu escuto, eu e a Érica e todos nós aqui da rádio escutamos com os ouvintes. Nós não sabemos quem está do outro lado, nós não ouvimos áudios antes, nós não atendemos ligação filtrada. O telefone entra no ar juntamente com os ouvintes, juntamente com a gente aqui na rádio. Ninguém sabe nem quem está aí. Tem alguém aí, Érica? Coloca aí. Alô, é áudio? Alô, boa tarde.
3: Olá, Paulo Giovanni. Boa tarde, meu amigo. Professora Diva, ligadinha aqui na nossa querida Parente FM, a rádio que toca o coração do povo roraimense. Um abração aí, meu irmão. O Senhor continue te abençoando, viu? Pensa em um jornalista conceituado. Um abração.
0: Como é o nome dela, querido? Professora Diva, querida, que Deus lhe abençoe. O sacerdócio, né, professora? Né? Tem alguém aí, Érica? 991-16-1059. Vamos participar. As pessoas participam. Aqui você é quem manda. Olha, PM investigada por matar mulher em estrada, arrastar moto por 8 quilômetros e fugir, é promovida na nossa Polícia Militar. A policial Mariana Evangelista Albuquerque, investigada por matar a vendedora André Encarnação da Silva, de 42 anos, em um acidente de trânsito em Boa Vista, foi promovida de soldado a cabo. A cerimônia de promoção dela ocorreu na noite desta quarta-feira em evento promovido pelo governo do estado. A policial é suspeita de atingir a motocicleta onde André estava com o marido na BR-205 em dezembro, né, de 2024. Após a batida, a moto foi arrastada por cerca de 8 quilômetros pelo carro conduzido pela PM. Érica, tem alguém aí? 991-16-1059. E a sua participação é fundamental. E o ministro Alexandre de Moraes, o homem dos 80 milhões, foi notificado nos Estados Unidos para responder a ação movida pelo Rambler ligada à Trump Media. Ele nunca respondeu, nem e-mail, nem nada. Ah, o procurador esconde os bandidos aqui da justiça, né? A justiça não recebe intimação e agora vai ser julgado a revelia, né? Por falar nisso, a justiça da Espanha já reconheceu, o Supremo Tribunal Federal da Espanha já reconheceu, né, a perseguição política do Supremo Tribunal Federal em relação ao jornalista Eustáquio, né? A Justiça Federal da Itália, né, absolveu a, se não me engano, é da Itália, né, Érica? Vê aí, da deputada Carla Zambelli. Absolveu a deputada Carla Zambelli, da Itália. Absolveu eu recorro ao meu Google, que é a Érica, quando eu estou ao vivo. Ela absolveu a deputada e considerou o Supremo Tribunal Federal, né, perseguidores políticos e negou a extradição de Carla Zambelli. Nos Estados Unidos, o governo americano acusa os ministros do Supremo Tribunal Federal do Brasil de perseguições políticas e ativismo político e negou a extradição de Alan dos Santos. Né? Se eu não me engano, é na Espanha, a Carla Zambelli é Itália, né? Se eu não me engano, é na Espanha também que está o ex-assessor Tagliaferro, que denunciou o Alexandre de Moraes. Foi negado também a extradição e reconhecido a perseguição política. Aqui no Brasil é que se não reconhece nada disso, não reconhece ministro propineiro, não reconhece desvio de verba do Supremo, não reconhece o caso Márcia do banqueiro envolvido com o ministro do Supremo, não reconhece nada. 991-16-1059. E a sua participação é fundamental. Bom, vamos para frente. Olha, os patrimônios dos candidatos a governador Tampão, Antônio Pedrosa, do PT, Arthur Henrique e o Soldado Sampaio, do Republicano, somam R$ 2.813.525,65. A Antônia, do PT, a candidata do PT, declarou apenas R$ 300.000. A residência tem 4 quartos, declarou apenas a casa de R$ 300.000. A residência tem 4 quartos, sala, banheiro, área de serviço. O candidato Arthur do PL declarou R$ 575.064 em bens. O montante corresponde a 2 imóveis de R$ 150.000 herdados do pai, Arthur Machado Filho. E o ex-prefeito também possui R$ 202.379 investidos em tesouro direto, $6.300 em criptomoeda, etc, etc. Soldado Sampaio, o candidato a republicano Soldado Sampaio, declarou R$ 1.935.000 em bens. O patrimônio corresponde a um lote de terras rural em Caracaraí, avaliado em R$ 1.500.000, uma caminhonete Volkswagen Amarok, R$ 155.000, uma picape Chevrolet S10, um veículo Chevrolet Onix Plus, R$ 80.000 e R$ 70.000 em espécie. 991-16-1059. Tem alguém aí, Érica? Você pode participar. É só entrar em contato conosco. Olha, homem é preso após agredir mulher e manter crianças presas em casa, em São João da Baliza. Mas que absurdo. Um homem de 30 anos, ele foi preso após agredir uma mulher de 26 anos com um pedaço de madeira nesta segunda-feira em São João da Baliza, no sul de Roraima. O agressor manteve 3 crianças presas dentro de uma casa durante a ação, a polícia no centro do município. A mulher conseguiu fugir do imóvel, desmaiou na calçada antes de ser socorrida pelo SAMU. Olha, não falta covardes. Érica, sobe que eu... É só ver a notícia aqui, eu volto rapidinho.

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1: Já estamos de volta e a sua participação é fundamental, né? Você pode entrar em contato conosco, falar como é que tá a cidade, tá bonita, tá legal, tem buraco, não tem. Tem alguém na linha. Alô, boa tarde.
2: Boa tarde, Paulo Gilmar. Antônio Gomes de Andrade. Me diz uma coisa, rapaz, eu escutei aí tu falando no candidato do PT, e tem essa praga aqui? Rapaz, por que não já mandou essa infeliz lá pra China? E lá eles estão chorando atrás de crente petista para abrir igreja lá também.
1: Antônio, querido, um abraço. Lá no Ceará a gente chama todo Antônio de Toninho. Olha, a Polícia Civil prende dois homens, apreende adolescentes e recupera 17 tablets e um notebook furtado de escola de São João da Baliza. A Polícia Civil de Roraima, por meio da Delegacia de São João da Baliza, prendeu nesta segunda dois homens, além de apreender um adolescente de 16 anos, recuperando 17 tablets, um notebook furtados em uma escola estadual do município. Érica, tem alguém aí? 991-16-1059. A sua participação é fundamental. É só você entrar em contato conosco. Nosso querido Manuel, aqui no meu celular, ainda reclamando quase todo dia, eu esqueci de falar ontem, sobre a Rodoviária Internacional de Boa Vista. Né? A polícia tem que dar mais pressão, porque é muita droga, é armas, é pedofilia, é tudo que não presta sendo contrabandeado através da Venezuela, em especial, ali na Rodoviária Internacional de Boa Vista. Então, é preciso jogar mais o foco para lá, porque o bicho está pegando lá. São 13h50, tem mais alguém aí, Érica? Vamos agradecer. Meu irmãozinho, você que está aí em casa, deitadinho na sua rede ou na sua cama, bem aconchoadozinho, bacana, debaixo de um teto, agradeça a Deus por ter um lar para voltar quando há muita gente aí na chuva que não tem para onde ir. Você que já almoçou hoje, né, já conseguiu comer bacana, legal, está fazendo sua digestão, agradeça a Deus, meu irmão. Porque tem muita gente que há dois ou três dias não sabe o que é um prato de comida. Que Deus possa te abençoar e que sempre você possa ser grato. Que Deus abençoe e até amanhã, se Deus quiser.

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4: Os olhos são o único órgão do corpo humano capaz de captar luz diretamente do mundo e transformá-la em imagem dentro da mente. Mas o que a gente enxerga depende muito menos dos olhos do que está por trás deles. Mateus 6, versículo 22 diz: os olhos são a candeia do corpo. Se os teus olhos forem bons, todo o teu corpo será cheio de luz. Jesus está no meio do Sermão do Monte, falando sobre onde o coração humano deposita o seu tesouro, e usa os olhos como metáfora central. A palavra grega traduzida como bons aqui é aplos, inteiro, simples, focado em uma só coisa. O oposto não é um olho mau no sentido moral comum, mas um olho dividido, que tenta enxergar em duas direções ao mesmo tempo. O ponto de Jesus é preciso. A forma como você olha para o mundo revela onde está o seu coração. Quem enxerga a vida pela lente da gratidão, da fé, do propósito eterno, esse tem um olho íntegro. Quem só consegue enxergar escassez, ameaça e competição, vive numa escuridão que não tem nada a ver com a visão física. Isso não é otimismo ingênuo, é uma questão de foco. O que você escolhe ver com a atenção, repetidamente, vai moldando a forma.

0: como você interpreta tudo o que acontece ao seu redor. Olhos voltados para Deus enxergam um mundo diferente, não porque os problemas desaparecem, mas porque a luz que os ilumina muda tudo. A pergunta não é o que você é capaz de ver, é para onde você está olhando. Vamos orar? Senhor, obrigado por seres a luz que ilumina não apenas o que está diante dos meus olhos, mas o que está dentro de mim. Perdoa as vezes em que deixei meu olhar se fixar no que distrai, no que divide e no que escurece. Que os meus olhos sejam íntegros, voltados para Ti, para o que é verdadeiro, para o que é eterno. Que a forma como eu enxergo o mundo ao meu redor reflita a luz que Tu colocaste dentro de mim. Em nome de Jesus, amém. Muito bem, estamos juntos aqui em mais uma edição, nosso Conexão Vida no Ar, edição desta terça-feira, 26 de maio. É uma alegria estar falando com você aqui em mais uma programação. Vamos juntos aqui nas próximas horas, adorando ao Senhor. Preparamos um programa especialíssimo para fazer a melhor companhia possível para você nesse dia de hoje, tá? E olha, claro que eu gostaria muito de saber o seu nome, conhecer você, saber de onde você está nos ouvindo. Então, fica à vontade aí para participar, mandando a sua mensagem para mim aqui nas redes sociais. Para me encontrar é muito fácil, pesquisa aí, @ Locutor Diego Elias. Diego Elias. Tá bom? Então procure aí no Facebook, no Instagram, você me encontra e manda a sua participação para cá.
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0: Informações para você aqui ao longo desta terça-feira, 26 de maio. Teremos o quadro Conexão News. Olha só. Trabalhadores cristãos morrem em esgotos no Paquistão. Pastores orientam após divulgação sobre alienígenas nos Estados Unidos. E ainda, após reabrir, igreja na Colômbia evangeliza bruxas e guerrilheiras. Guerrilheiros, né? Daqui a pouquinho aqui também no nosso Conexão News você encontra mais detalhes, eu vou te contando ao longo do programa. Temos o quadro Hora da Saúde. O tema de hoje, especialista explica o transtorno de personalidade narcisista. Vamos entender um pouco mais sobre esse transtorno, tá bom? E ainda hoje na reflexão da palavra, por que ritmos e organização de vida cristã importam, hein? Talvez você esteja vivendo aí num ritmo meio errado, né? Meio prejudicial, enfim. Daqui a pouquinho, este é o tema da nossa reflexão para hoje. Vamos juntos, Conexão Vida tá no ar.
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0: E a gente começa com essa aqui, ó, linda canção. E na voz da Juliane Souza fica top demais, né? Jesus em tua presença.

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0: Ministério Viva Adoração, Lar de Milagres, fechando aqui a primeira sequência do nosso Conexão desta segunda-feira, aliás, dessa terça-feira, né? O tempo tá passando e a gente não tá acompanhando, que coisa é essa? Terça-feira. Bom, antes, Isadora Pompeu, Sua Paz, né? Muito bem, gente, ó, tá só começando aqui, lindos louvores pra tocar, ainda passarão por aqui, com Bruna Carla, Preto no Branco, Marcos Salles, Sara Beatriz, o pessoal do Vocal Livre também. Eita, coisa boa estar com você aqui, louvando ao Senhor com lindas canções, e eu vou trazer informação também, é claro, fica ligado aí.
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0: Trabalhadores cristãos morrem em esgotos no Paquistão. No Paquistão, pelo menos 6 trabalhadores cristãos de saneamento morreram e um permanece em estado grave após inalarem gases tóxicos enquanto trabalhavam em esgotos, apesar das ordens judiciais que exigem que o governo implemente medidas de segurança adequadas. No país, o trabalho de saneamento é atribuído a não-muçulmanos, pertencentes às chamadas castas inferiores. Os cristãos são hostilizados sem que lhes sejam oferecidas alternativas reais de emprego.
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0: Priscila Cruz, Senhor, formoso és.

4 por 1. E Bruna Carla, Porque Creio em Ti. Antes, Daniel Luz, Vai por Mim que Você Vai Bem. Tá aí, bom demais, né? Muito bem, gente, lindos louvores aqui na sua programação, tá? Eu volto em instantes, vou trazer para você mais louvores aqui. Já tá preparada a próxima sequência, mas também trarei informação, tá? No quadro Conexão News. Aguenta aí que

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4: Pastores orientam após divulgação sobre alienígenas nos Estados Unidos. Nos Estados Unidos, líderes cristãos se manifestaram sobre a divulgação de imagens e documentos relacionados a supostos alienígenas e fenômenos aéreos não identificados. As reações ocorreram após conteúdos ligados à Casa Branca voltarem a alimentar debates nas redes sociais sobre vida extraterrestre. Pastores e comunicadores evangélicos afirmaram que os cristãos devem analisar o tema a partir de uma perspectiva bíblica e espiritual. Eles destacam que a Bíblia não cita diretamente alienígenas ou OVNIs, mas aborda a existência de um mundo espiritual invisível. Vamos lá, dando uma passadinha aqui nas redes sociais. Quero agradecer a todos que vão seguindo aqui, mandando mensagens, participando aqui do nosso Conexão Vida, né? Ontem falei da Roseli Ribeiro, tá com a gente no setor agropecuário sempre, né? Também o Tony de Paula, meu amigo lá no Pará, também ligado com a gente no Instagram, participando. Lá do Morro da Matriz, a nossa irmã Joana da Silva Gomes, tá ligada também aqui na programação. Deus abençoe, viu? Muito bem, gente, agora no Facebook, curtindo com a gente, estão Acácio Victor, tá? Valdique Vilela, também a Terezinha Dutra, em Novo Hamburgo. É isso aí, gente, @locutor Diego Elias, Facebook, Instagram, é só participar, vem comigo.